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santo não é aquele que nunca cai, mas o que levanta sempre. Quantas vezes você precisar, o amor de Deus, ele vai te levantar. O braço forte de Deus vai te levantar, vai te erguer. Não tenha medo de se reconhecer pecador. Para ele não existe pecado.

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Anunciação do Ângelus. O anjo do Senhor anunciou a Maria, e ela concebeu do Espírito Santo. Ave Maria, cheia de graça, o Senhor é convosco. Bendita sois vós entre as mulheres, bendito é o fruto do vosso ventre, Jesus. Santa Maria, Mãe de Deus, rogai por nós, pecadores, agora e na hora de nossa morte. Amém. Eis aqui a serva do Senhor. Faça-se em mim segundo a vossa palavra. Ave Maria, cheia de graça, o Senhor é convosco. Bendita sois vós entre as mulheres e bendito é o fruto do vosso ventre, Jesus. Santa Maria, Mãe de Deus, rogai por nós, pecadores, agora e na hora de nossa morte. Amém. E o Verbo se fez carne e habitou entre nós. Ave Maria, cheia de graça, o Senhor é convosco. Bendita sois vós entre as mulheres e bendito é o fruto do vosso ventre, Jesus. Santa Maria, Mãe de Deus, rogai por nós, pecadores, agora e na hora de nossa morte. Amém. Rogai por nós, Santa Mãe de Deus, para que sejamos dignos das promessas de Cristo. Oremos. Derramai, ó Deus, a vossa graça em nossos corações, para que, conhecendo pela intercessão do anjo a encarnação do Cristo vosso Filho, cheguemos por sua paixão e cruz à glória da ressurreição, pela intercessão da Virgem Maria, pelo mesmo Cristo Senhor nosso. Amém.

dia, bom dia, bom dia, bom dia e bom dia, belê, belê? Simbora então, nós estamos aí abrindo mais uma hora com você aqui na programação da nossa manhã de quinta, 21 de maio, quinto, estamos aí, né? Esse mês aí é de 31, então estamos aí já entrando praticamente aí na reta final do mês, não é? Estamos no outono brasileiro e a temperatura caindo, aí depois dá uma sumidinha, dá uma alegrada, né? Ali uma esquentadinha, já tá bom demais. O nosso muito obrigado pelo carinho a todos vocês e que, né, possamos ter aí um bom dia. A temperatura começou por volta aí das 4:30, 5 horas da manhã em 17 graus. No momento agora em Monte Aprazível, 18 graus, né? Estamos aí com 18 graus e já então nós vamos sair passar a meteorologia para você que vai começar essa quinta. Então já começou faz tempo, né? Tem gente que tá vindo para descansar, tem outros que tá indo para trabalhar, para estudar, pelas rodovias da nossa região. Que São Cristóvão ilumine o caminho de todos vocês, que possamos aí realmente ter um excelente dia, que Nossa Senhora Aparecida possa iluminar aí o nosso caminho, a nossa vida, nosso anjinho da guarda, o seu santo de devoção, enfim. Vamos lá, começar bem, agradecendo sempre. Agradecer, viu? E pedir para ter um bom dia também é importante, tá bom? Grande abraço, vamos lá, modão, música sertaneja é com a gente mesmo aqui, música de qualidade, a gente é claro traz sempre pra você, saudando já e começando a nossa manhã, bom dia. Guatupé e Guaratuba.

Bacana demais, nós ouvimos aí só modão, hein? Pra começar bem a nossa manhã. Nenete Dorinho, recordação, como eu chorei, Lourenço e Lorival, mãe de carvão, Lio e Léo, né, Divini? Tá acordado aí já ou não? Lágrimas da Alma, Belmonte Amaraí, Nossa Senhora Aparecida, Guatupé e Guaratuba, bom dia, 6:27.

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E vamos conferir o tempo, meteorologia, né? Previsão do tempo, já fala isso que é previsão, pra não dar chabu, né, gente? Olha, daqui a pouquinho, 6h44, o sol tá pintando por aí. No momento, 18 graus, céu encoberto aqui em Monte Aprazível, né? Tempo nublado e a umidade relativa no ar. Tá bom, né? Tá ótimo. Hoje, por volta aí das 9 horas, a temperatura sobe para 20, por volta das 11h22, por volta das 13h24 e por volta das 3 da tarde, 25 graus. Portanto, hoje a máxima é de 25 graus. Não há probabilidade de chuvas para hoje, né? Então, portanto, aí nós teremos aí muitas nuvens no céu, tudo mais, né? Vai prevalecer aí o solzão. Agora, se chover, não é problema. Previsão é previsão, né? Então, tá certo. Você que tá nos ouvindo aí, vai com calma, na boa. Tem sim aqui, ó. Por volta das 11 horas aqui, tem 5% de cair uma chuvinha aí, mas pode ficar tranquilo que não chove, não. Então, portanto, hoje teremos céu encoberto, né? Algumas nuvens, o sol, hein? Vai ser aquela mistureba toda aí. E a temperatura também, né? Vai ficar bem amena aí durante todo o dia, não passa dos 25 graus. Agora 6h30, eita, quem vem aí? Amigo fiel, Pardal e Pardinho, os filhos de Goiás, Pedro Bento, Zé da Estrada, Tião Carreiro e o Paraíso. Sorte aí, menino.

Eita, barquinha, barquinha sobe, a barquinha desce, vai que vai, né? Agora são 6:39, nós tocamos aí pra você os Círios de Goiás, Barquinha de Ouro, também teve Pardinho e Pardal, amigo fiel. Vamos lá, Pedro Bento, Zé da Estrada, Pai João, atendendo a participação do nosso amigo Alciro, lá na sintonia, e olha, participar, gente, aqui através do nosso WhatsApp, hein? Novo número pra você, tá? O telefone é novo, agora 3200-0974, tá? Então, 3200-0974, esse é o telefone, né? O novo número da Rádio Difusora Aparecida, né? 17 é o prefixo, 3200-0974. Pediu, ouviu? Pai João, Pedro Bento e Zé da Estrada, depois tem Tião Carreira e Pardinho.

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0: Bom dia, aqui da manhã, 6:53, Giro Rural chegando agora, informação do agronegócio para você na manhã, bom dia.
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2: Eu sou Humberto Ferretti e esse é o Giro Rural. Os preços dos pescados aumentaram no mês passado na CEAGESP, a central de abastecimento de São Paulo, que trabalha com mercadoria de todo o país. Na média, a alta foi de 3%. Cada produto tem sua história, mas no geral, cardumes de determinados peixes se afastaram da costa por conta da água mais quente, cenário que reduz a oferta. Destaque para xarel, robalo, manjuba, bonito e salmão importado, que ficaram entre 7% e 43% mais caros. O preço do milho no campo caminha para fechar o mês de maio em queda. Até agora, o valor médio recuou quase 2,5% para R$ 65,00 a saca, informa o CPEA. Entre os motivos está a melhora nas projeções da Conab para a safra deste ano, o que significa aumento da oferta. Com isso, muito produtor que tem milho estocado para as próximas semanas decidiu dar um tempo nos negócios, inclusive para forçar cotações ainda menores lá na frente. A cotação da soja reagiu nos últimos dias, mesmo com a tendência de safra recorde. A saca chegou a ser vendida acima dos R$ 130,00 em Paranaguá, informa o CPEA. O dólar mais caro é uma das explicações, mas também pesa a tendência de crescimento da demanda internacional, principalmente por farelo e óleo de soja. O óleo, aliás, é a matéria-prima para a produção de biodiesel, que pode ganhar espaço com a crise no Oriente Médio e o impacto no preço do petróleo.
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0: Bacana demais aí, já ficou sabendo, né, do agronegócio pra você, mandando uma alusão pro Rodrigo, tá lá em Votuporanga, né, Rodrigo? Aí, tá no pé do eito lá nos ouvindo, Rodrigão lá, que comanda a Rádio 8 de agosto lá em Votuporanga, sempre com a gente. Alô, Votuporanga, alô, região inteira aí, um grande abraço pro Rodrigão e a galera aí que tá sempre nos ouvindo. Pediu, a gente não vai tocar com o Raul, vou tocar com o Tonico, Pingo d'Água, 6:55.

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Estamos de volta com você aqui pela Difusora Aparecida, 7:02, né? Informação para você: as novas regras para a contratação de empréstimos consignados por aposentados e pensionistas do INSS já está em vigor. A principal mudança é a obrigatoriedade da biometria facial, uma medida que atende a recomendações do Tribunal de Contas da União para combater fraudes e garantir mais segurança jurídica às operações. Com a nova norma, segundo o segurado tem mais chances aí de ser enganado. Na prática, logo após solicitar o crédito junto à instituição financeira, o beneficiário vai receber uma proposta diretamente no aplicativo do meu site Meu INSS. O contratado vai aparecer com o status de dependente e o cidadão terá prazo de até 5 dias corridos, né, para fazer a validação por meio do reconhecimento facial. Se o procedimento não for realizado dentro deste período, a operação é cancelada de forma automática no sistema. O pacote de mudanças também mexe no bolso e nos prazos dos segurados. O limite máximo de renda que pode ser comprometido com as parcelas caiu de 45 para 40 do valor do beneficiário. O prazo máximo de pagamento aumentou de 8 para 9 anos. O banco também pode oferecer uma carência de até 90 dias para o início do pagamento da primeira parcela. Vamos lá resumir, não é? Então, é igual um financiamento que você, qualquer um faz um financiamento hoje no banco, né? E quem faz online sabe que tem que fazer, né? O reconhecimento facial. Então, isso é importante, ajuda bastante também, não é? Outra coisa que muda é o crédito, né? O tempo para você pagar. O maior tempo era de 8 anos, agora aumentou mais 9 anos. E também você não pode mais tirar 45%, ou seja, vamos de 0 a 100, né? Se você ganha 100, você antigamente podia tirar 45%, comprometer esse 45%, né? Hoje não, hoje é só 40%. 60% vai ter que ficar ali com você, tá bom? Então tá aí, algumas mudanças que devem aí ajudar bastante aos nossos amigos aposentados não serem enganados, né? Porque tá demais, né, gente? Então, vamos lá, isso aí é questão de segurança, muita gente, mas é, né, vai ser chato e não sei o que tem, mas não é não. Tem que fazer isso aí para preservar, né, os nossos aposentados e preservar o seu dinheiro que é aposentado também, tá bom? 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Bom dia, 7:05, encerrando o bloco com as irmãs Freitas, os irmãos André e Andrade.

0: dono da casa, agora são 7:09. Bom dia.
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Pois é, gente, pode ser que você tenha um dinheirinho aí, né, pra receber. É isso mesmo, né? Olha aí, começou essa semana, né, mais um pagamento aí do antigo PIS/PASEP, né? Ele foi encerrado em 2020, mas o governo tem dinheiro lá, então tem que, né, pagar. Quem trabalhou com carteira assinada entre 1971 a 1982, servidores públicos, né, pode ter dinheiro a receber. No caso, as pessoas já falecidas, os herdeiros, podem tirar, né, esse dinheiro se tiver lá, tá bom, gente? Então tá aí. Nesta rodada, né, o ressarcimento acontece até o dia 31 agora desse mês, tá bom? Para quem não sabe, né, o PIS/PASEP é diferente do abono do PIS, né, desse PIS agora aí, e que a liberação começou nesta sexta-feira aí, algumas cotas, né, só que são cotas alusivas a quem trabalhou de 1971 a 1982, tá bom? Para você saber se você tem algum valor a receber, você pode consultar o site, né, Repis Cidadão. Coloca aí no teu celular aí, né, Repis Cidadão, que eles vão direcionar você já pro site, que aí você só vai ter que colocar o CPF, né, e também aí o número do teu PIS, né, para saber se você tem esse dinheirinho para receber, tá bom? Novas liberações serão realizadas todo mês, até o ano de 2027, né? Então tá aí, até 26 de janeiro de 2027, pois aí o governo não vai devolver mais dinheiro, hein? Já faz tempo que tá isso aí, né? O pessoal não vai atrás, tem muita grana lá para 2 bilhões lá perdidos lá, então tem que passar esse dinheiro, senão o governo vai mocosar. Então, se você trabalhou de carteira assinada, mais uma vez, de 1971 a 1988, pode ser que você tenha essa grana. Então vá no banco, né? E aí fica bem mais fácil também você saber. 7 horas e 14 minutos na manhã, bom dia, Cascatinhana. Depois aí tem aí, né, o Caipira 100%, Valito e Marcondim, só modão aqui na manhã, hein?

Meu primeiro amor, agora são 7h18 aqui na manhã, bom dia. Vamos tocar aqui o Valite Marcondinho, né? Atendendo a participação do nosso amigo Altair. O pessoal aí de Tarabi, um abraço, hein? Sempre participando, já já. A gente vai começar o alô pra essa galera toda aí. 7h18, Valite Marcondinho.

bacana ouvir aí, né? Cravilha e Cravinho, pai e tio de César e Paulinho, cantando essa música aí, Galo Índio. Não tem nada a ver, né? Galo Índio, mas é o nome da música. Rancho na Beira da Estrada, Campo Grande, Carreirito, Caipira 100%, Valita e Marcondinho, Meu Primeiro Amor, Cascatinha e Ana. As músicas foram pedidas aqui pra nós aqui, né?

0: Mandar um alusão pro meu amigo Zé Carlos, já tá lá no meio das calupicitas lá, disse que é uma briga danada lá, pai. Uma quer cantar mais que a outra. Aí ele disse que aumenta o volume do rádio lá, e aí elas cantam mais alto. Ei, Zé, problema aí, hein, Zé? Um abração pra Cidinha Balduino, também tá nos ouvindo, né, Cidinha? Bom dia pra você. Um abraço pro meu amigo Acácio lá em Mirassol, grande Acácio, hein? Abração lá pro nosso amigo Acácio, fã do Rei Roberto Carlos, né? Tá certo. Alô, Doni, esqueci do Doni também, Doni lá em Mirassol, tá com a gente lá, obrigado aí pelo carinho, né? Também tá lá comigo em Mirassol, né? O nosso bom dia, e pessoal aí que tá sempre nos ouvindo, a Lurdinha Santista e o marido dela, o Bonfim, né? Bonfim é caminhoneiro, eita. Alô, Lurdinha, um abração pra você também, tá bom? Enfim, é a galera toda que nos ouve, né? Mandando um alusão aí pro Zé da Estrada. O Zé da Estrada é tratorista, ele falou, ô Lula, te ouço de manhã, hein, todo dia, né? Tratorzinho dele, ó, o tratorzinho daqueles pequenininho. Ah, é, mas o que aquele trator faz, um grande às vezes não faz, né? É verdade. Então um abração aí pro Zé da Estrada, que tá sempre com a gente, o nosso muito obrigado mesmo pelo carinho. E aos nossos amigos que participam conosco sempre aqui pela Difusora Aparecida Rádio da Família, né? A todos vocês, o nosso abraço carinhoso e o nosso muito obrigado. Mantenho, eu tenho mais um alô aqui para mandar aqui, rapaz. Quem que é? O Cláudio? Ah, tá bom. Mandando uma alusão pro Cláudio também e pro Barbosa, né? Ei, Barbosa, tá sempre nos ouvindo aí, a gente agradece de todo o coração, pessoal aí, tá bom? Quem mais aqui tem alôzinho pra gente mandar aí? Então vamos faturar rapidinho, tô de bom. É Ayrton Cabeça, tudo bem? Tá acordado aí, menino? Tá nada, hein? Ai, 7:30.
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0: Hoje é quinta-feira, hoje é dia de Missa Mariana, né? Você que tá nos ouvindo aí, hoje, né? Transmissão da Rádio Difusora Aparecida, 7:30 da noite, da Missa Mariana. Se der, a gente vai dar um pulinho lá hoje também, não é? É, vamos lá. Importante demais estar participando, tá, gente, também com a gente aqui. O nosso muito obrigado a todos vocês que estão conosco, né? Aqui pela Difusora Aparecida, participando, mandando aquele recadinho bacana, né? Que bom tê-los aqui todos os dias e continue aí, né? Mandando o seu recadinho para que a gente possa sempre estar presente no dia a dia das pessoas que estão conosco aqui na manhã, né? Mandando um alusão aí pro seu Oswaldo, aí do Portal da Fonte também, né, seu Oswaldo? Ouve a gente aí, pessoal do Portal da Fonte, um abração para vocês aí e o nosso muito obrigado pelo carinho, né? É, vamos que vamos. Preparado, me vamos falar de quem aqui hoje? Nossa homenagem hoje, né? O triplex de hoje vai para o Trio Parada Dura. E três do Trio Parada Dura. O Trio Parada Dura que foi fundado em 1973, né? E grandes sucessos aí que todo mundo conhece, né? Formação original aí com Cleone, Barrerito e Mangabinha, né? E o Mangabinha entrou de gaiato nessa aí porque era a dupla, né? Delmiro e Delmon. Né? Antes o Trio Parada Dura era Delmir e Delmon, era o Barrerito, né? E o Cleone. Aí o Mangabinha, né? Que já era famoso na época como sanfonista, né? Aí acabou entrando pro grupo aí E foi aonde aconteceu aí a grande, né? Final da década de 70, começo da década de 80, foi onde aí o trio Parada Dura realmente, né? Teve aquela ascensão meteórica, né? Lembrando que também que em 82, né? No dia 6 de setembro também ocorreu um acidente, né? E o que ele transportava o Cleone, Barreirita e Mangabinha, e essa subchuva forte não conseguiram descer com o avião lá, e a hora que desceram, né? O Barreirito acabou aí ficando paraplégico, né? E depois de algum tempo ele acabou saindo do grupo, que disse que não, né, não estava se sentindo bem. Então tá aí, ao longo de 50 anos de estrada, o trio Parada Dura, né? Teve várias mudanças, inclusive se apresentaram aqui em Monte Aprazível, né? E hoje o trio Parada Dura é formado pelo Cleone, Leonito e Xonadão. Então, quer dizer, da turma antiga só somou Cleone, né? O Barreirito, nós tivemos há dois anos atrás aí, né? A sua morte, devido a problemas, complicações da Covid, né? Então, acabou levando o Barreirito, que era irmão do Barreirito, né? Irmão do Barreirito. O Barreirito, ele entrou no lugar do irmão, né? Quando o Barreirito resolveu seguir a sua carreira solo. Vamos lá! Triplex, Cleone, Barreirita e Mangabinha, aqui as mais pedidas a gente toca pra você, do trio Parada Dura, 7:34.

Triplex. Nós tocamos aqui pela Difusora Aparecida 3 do trio Parada Dura, Cleone, Barreirito e Mangabinha aqui na manhã. Bacana, hein? É, tem que recordar. Coisa boa, a gente toca e fala história também. 7:44 aqui pela Difusora Aparecida, a Rádio da Família. Você continua participando aqui conosco, o nosso WhatsApp, telefone, um número novo, hein? É o 3200-0974, em 3200-0974. Milionário José Rico.

0: saco de ouro, hein? Um meio saco de ouro, hein? Tá bom. Ai, ai, ai. Vamos lá, 7:51. César e Paulinho aqui na programação. Na Difusora Aparecida teve também Meu Mundo Vazio, Sereia, né? E as três, homenagem aí ao triplex de hoje com o trio Parada Dura pra você conferir. Teve Castelo de Amor, Blusa Vermelha e Inferno de Vida. Você pode participar com a gente.
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0: Bem nessa, 5 minutinhos para as 8 da manhã, o nosso novo telefone é o 3200-0974, né? Anotou aí? 3200-0974 é o telefone que você participa com a gente aqui pela Difusora Aparecida, Rádio da Família. Mandando alusão pra galera, participando com a gente aqui, bom dia pra todo o pessoal, né? Tocando só música bacana, bom dia pra Nilza, né? Deixa eu ver aqui, mandou aqui, né? Quinta-feira aqui, uma dedicatória bacana. Então, depois eu vou ler. Meu amigo Chapéu Preto, bom dia, tudo bem? Tá na sintonia, tá curtindo com a gente, um abração aí, né? Não tem paradeiro, né, Chapéu? Uma hora tá lá em Neves, outra hora tá lá em José Bonifácio, tá rodando esse Brasilzão, hein? Bom dia, o Júlio de Neves também, popular Fubá. Queria ouvir uma música do Tião Carreiro e Pardinho, violeiro do passado. Estou firme aqui no pé do eito. Tá no pé do eito, tá bom, né? Firme, epa. Dura quando tá firme, igual prego na areia, hein? Aí, meu amigo, aí não tem jeito, né? Aí fica difícil. Aí vamos ouvir música Três Namoradas. Essa aqui vai lá pro Zé Antônio, lá em Bálsamo, né, Zé? O rei das calopsitas em Bálsamo, o rei do pastel também. Hoje, quintou, 21 de maio, de hoje a 10 dias. nós estamos aí terminando, né? E mais um mês, né? Passou, hein? Vai chegar na metade do ano já. Vamos lá, três namoradas ali no Frank Moraí, bom dia.

Essa aí o Doni gostou, né, Doni? Lá de Mirassol, gastou o Chitãozinho antigo. Vamos mandar lá pro Fubá de Neves, aí pedindo aí o Tião Carreiro e Patinho.

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Essa música é de 1977, do LP Estrada da Vida, Milionário José Rico, hein? É, 73, né? 73. É, Estrada da Vida, e de lá pra cá, quanta coisa não aconteceu, né? Pois é, gente, nossa vida é um corre danado, que às vezes a gente não tem muito tempo, né? Pra fazer os corre da vida, a gente tem que, né? Seguir em frente, né, professor Edson? Ei, professor Edson, vamos tocar a música do senhor no próximo bloco aí. 8:18, é a nossa manhã pela Difusora Aparecida, Rádio da Família, bom dia. Olá no zapzinho, bom dia Lula, aqui é a Ana de Mirassol. Ô Ana, tudo bem? Um bom dia pra você, a moçada aí de Mirassol, né? Bom dia Lula, seu programa é muito bom, maravilhoso, músicas raízes, né? Então tá aí, todos os dias estou em casa, eu sou a Luzinete de Nova Aliança. É, eu fico ligada todo dia, sou movida a rádio. Deus abençoe o seu dia, ô Luzinete, pra você também, tá? Pessoal de Nova Aliança aí, um grande abraço. E essa região toda aí, né? Pessoal de José Bonifácio, grande abraço também, tudo, né? Essa moçada que sempre curte a gente aí. Pessoal de Guapiaçu, enfim. A região tá com a gente e eu quero agradecer de coração a todos vocês que gostam, né? A gente defende a boa música sertaneja e se depender de nós aqui, a gente continua aqui no pé do eixo chacoalhando e mandando modão pra vocês aí, tá bom? Falou então, obrigado, abraço, bom dia lá pra Luzinete de Nova Aliança. 8:20 aqui na manhã, bom dia, faturando e voltando.

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0: 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Vamos lá, estou conversando com o Orivaldo aqui, né, Orivaldo? Eita, Orivaldo. Agora são 8 horas e 22 minutos, nesta quinta-feira, dia 21 de maio. A gente manda aí um alusão especial para todos os amigos e amigas que participam conosco, né? Um abração, professor Edson aí, né? O homem toca um piano danado, hein? Grande professor. O homem das balinhas. Tá certo, então, um abraço para todos vocês. Um abraço aí também, né? Pro nosso amigo, o Aparecido lá de Mirassol, né? Aparecido, tudo bem? Abraço para vocês aí, o nosso muito obrigado. Né, Chapéu Preto? Tá aí sempre nos ouvindo também. Meu amigo Fião, né? Lá em Bonifácio. Ei, Fião é o pai do Jeca, né? Lá de União Paulista, né, Jeca? Também, tá ei, Jeca. Jeca e os Moraes do Forró, né? Bonifácio. Ei, Fião é o pai do Jeca, né? Lá de União Paulista, né, Jeca? Também. Tá

0: Esteio de Arueira, essa música é bonita, hein? Quero mandar uma alusão pro Tino, tá lá no Morado Sol, lá perto de Ipiguá, né, Tino? Diz que ouve a gente todo dia também, um abração aí, então, pro Tino lá da Morado Sol, lá indo, lá perto de Ipiguá, né? Tá na sintonia, obrigado aí, valeu, daqui a pouquinho nós vamos tocar. O Urivaldo também, né, Urivaldo? Tá aí no Santanão, meteu 4 pneus novos agora, diz que agora vai até na Bahia, de boa. Tem que ter petróleo, hein? Santa não gasta. Agora 8h45 é na nossa manhã pela Difusora Aparecida, Rádio da Família. Bom dia. Tudo bem com você? Vamos lá, volto já.
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Bom dia, estamos juntos com você aqui pela Difusora Aparecida. Olha que frase bacana, né? Coisas de Deus, coisas que Deus tem tirado da tua vida, lembre-se, todo mestre de obra primeiro tira o entulho para depois começar a construção. Ah, muito bacana isso aí, hein? Tá valendo então você participando com a gente aqui pela Difusora Aparecida. Olha, gente, sexta-feira, amanhã, dia 22, né, às 19h30, a Igreja Matriz Senhor Bom Jesus celebra a missa em louvor a Santa Rita de Cássia, conhecida como a Santa das Causas Impossíveis. Ao final da celebração, haverá a tradicional bênção das rosas, símbolo de fé, esperança e confiança em Deus. Traga suas intenções e venha rezar conosco, confiando ao Senhor as suas necessidades de intercessão de Santa Rita, né? De Cássia. Bacana. Vamos passar aqui, vamos convidar a todos também. Tem quermesse, né? No espraiado, domingo agora. Dia 24, né? Às 10 horas tem leilão de gado e depois quermesse durante todo o dia lá no espraiado. Vamos ver se dá pra gente ir lá. E a programação que nós temos, né? Hoje, quinta-feira, Santa Missa, direto da Capela Nossa Senhora Aparecida, com transmissão da Rádio Difusora Aparecida, às 19h30, né? Sexta-feira, então, 19h30, Santa Missa em louvor a Santa Rita de Cássia, né? Na Igreja Matriz Senhor Bom Jesus, sábado, 17h, missa na Capela Nossa Senhora das Graças, em Engenheiro Balduino, às 18h30, missa, Santa Missa, né? Na Igreja Matriz, domingo, dia 24, às 7h30, Santa Missa em novo horário, às 7h30 da manhã, né? Santa Missa, então, com transmissão pela Rádio Difusora Aparecida. Às 9h30, Santa Missa da Igreja Matriz Senhor Bom Jesus. Às 10h, leilão de gado e quermesse na Capela Nossa Senhora de Fátima. Às 17h30, Santa Missa na Capela de Santos Reis. E às 19h, Santa Missa na Igreja Matriz Senhor Bom Jesus. O nosso muito obrigado. Agora são 8h51. Bom dia.

demais. Tá chegando festa junina, hein, gente? É, tá chegando juninão em Monte Aprazível também. É, você que tá aí, né, curtindo o nosso programa da região, de 3 a 6, nós temos aí o Juninão, Cunhose Mariano, Lourenço e Lorival no dia 4, Ataíde Alexandre no dia 5, Carreira e Capataz no dia 6. É, o festão das melhor pra você. É o Juninão 2026 de Monte Aprazível. Todos convidados, hein? É, curtir essa festa da melhor. E tem um monte de coisa bacana. Tem brinquedo para as crianças lá. É, tem também, né? Vai ter brinquedo, vai ter pipoca, algodão doce. Tem quentão, mas quentão sem álcool, hein? Tem doce de leite, canjica, amendoim, pé de mula. Rapaz, é festão. Não, ninguém paga nada. Barraca e mesa para todo mundo, hein? Além de shows dos pratas da casa também, que são cada dia, né? Tem aí cantores da cidade. Vai ser um festão, tá bom? De 3 a 6, vale a pena você conferir. Do dia 3, né? 3, 4, 5, 6. É 4 dias de muita festa bacana para você de Monte Aprazível e para você da região, tá convidado a participar conosco aqui. Tudo bem? Olha, gente, vou dando uma dica bacana para você que tá aí, né, curtindo a programação da Rádio Difusora Aparecida, Rádio da Família. Ah, o frigorífico Todo Dia, antigo frigorífico Compina de Polone, está com vagas abertas para homens e mulheres, né, com auxiliar de produção e motoristas de caminhão e ajudante de motoristas de caminhão, tá bom? Auxiliar de produção, salário 2.100, ajudante de caminhão 2.202 e salário de motorista de caminhão 3.184. E ainda você tem ticket de R$500 de ticket, planos de saúde, prêmio de assiduidade, seguro de vida, café da manhã na empresa. Os interessados, processo seletivo hoje é dia, hein? Segunda, terça e quinta-feira, das 14 às 17 horas, já comparecer com os documentos, tá bom? Então tá aí, frigorífico Todo Dia, antigo Confina em Polone, tá? Você é que tá desempregado, lembrando, por exemplo, você que mora em Monte Aprazível, tem transporte de ida e volta, né? Leve e traz você. O telefone para obter informações é o 996849801, repetindo, 17 prefixo, 996849801, tá bom? Então, é só você que está desempregado, dá um pulinho lá. Combinado? 9:06 aqui pela Difusora Aparecida, a Rádio da Família. Tem agora aqui, quem tem aqui? A moça e o carro de boi? Então vou lá para encerrar a nossa hora com você, já partir para mais uma hora já aqui na nossa Manhã Difusora. Bom dia.

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1: Boa noite, de volta aqui com você pela Difusora Aparecida, 9:14. Bom dia, meu amigo. Bom dia, minha amiga. Tudo bem com vocês? Então tá bom, né? Com nós aqui tá tudo bem também, né? Tá bom, mas tá bem. Tava conversando com o seu Oscar lá de Itanabi, né, seu Oscar? Ei, tá aí nos ouvindo. Um abração pra Mercedes, né? Também pro Leandrão, galera que tá sempre com a gente, obrigado pelo carinho, vocês participando conosco aqui pela Difusora Aparecida, a rádio da família, só música bacana, né? Música que o povo gosta, tá bom, gente? Olha, mais uma vez, amanhã, sexta-feira, dia 22 de maio, às 19:30, a Igreja Matriz Senhor Bom Jesus de Monte Aprazível celebra missa em louvor a Santa Rita de Cássia, né? Conhecida como Santa das Causas Impossíveis. Ao final da celebração, haverá a tradicional bênção das rosas, símbolo de fé, esperança e confiança em Deus. Traga suas intenções e venha rezar conosco, né? Então tá aí, todos convidados a participar. Hoje tem Missa Mariana, quinta-feira, 19:30, transmissão da Rádio Difusora Aparecida, a Rádio da Família. Tudo bem? Preparado, Taviano e Tavares aqui. Aonde moram os meus pais?

Hein? Aí, no dia que sair de casa, aí, quanta gente já não saiu pra batalhar a vida, né? Correr atrás e deu certo, né? Quando sai afinco, com vontade, com fé em Deus e com a proteção de Deus e da mãe, meu amigo, dá tudo certo. Um bom dia pro Luiz Carlos lá em Votuporanga, né, Luizão? Tá aí, toca a canção Lição de Vida. É, valeu, então, já já a gente toca a música do Luiz. Então, os cantinhos do ouvinte aqui tem tudo, hein? Também tem aqui uma mensagem, né, que a Nilza mandou pra gente. É, a gente não tem ideia do poder que a gente tem para transformar vidas e curar pessoas. Há tanta gente que já sofreu tanto nessa vida que um gesto de gentileza e um pouquinho de acolhimento é um afago no coração de quem carrega tantas feridas. A gente deseja fazer uma grande diferença nesse mundo, mas a gente pode fazer uma grande diferença no mundo de alguém. Há muita coisa boa que a gente pode fazer com pequenas atitudes, sendo amor, arrancando sorrisos e sendo um pouco de perseverança de que esse mundo pode ser um lugar bom, porque ainda há pessoas boas habitando nele. Bom dia, abençoada quinta-feira, obrigado. Aí, né, quem mandou pra gente foi a Nilza, né? Nilza, obrigado, todo dia participando conosco aqui, o nosso muito bom dia. Professor Edson pediu aqui pra gente tocar Cabocla com o Nelson Gonçalves, vamos tocar, que é o cantinho do ouvinte, que o ouvinte manda. Depois tem Nenete Dorinho, agora são 9h23, moçada que tá sempre, né, curtindo conosco a programação da Rádio Difusora. Professor Edson, um abraço, pediu, tá ouvindo aí, ó, 9h23, Nelson Gonçalves. Difusora. Bom.

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0: É, meu amigo, Zé Fortuna, grande compositor, né, da música sertaneja. A gente tem que falar os compositores porque, né, cantar tudo bem, né, você dá vida a uma obra, mas quem escreve é importante também, né, deveria ser obrigatório no rádio aí você falar os compositores das músicas, né. Vamos lá então, 9h35, aqui além do Riozinho Amigo, né, que é Riozinho o nome da música, nós tocamos aí Nenete Dorinho, Milagre das Rosas, teve Nelson Gonçalves, Cabocla Pedido aqui, do Dia Sair de Casa, Zezé de Camargo e Luciano. Quero mandar um alusão aí pro Antônio, pessoal aí do Mato Verde, lá em Badibacite, tá na sintonia, né, gente? Obrigado, então, e o nosso bom dia. Já já tem mais alusinhos aí, 9h36.
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0: Rapidão, manhã Difusora, a música não para ali, o Léo, vai lá para o pessoal do Mato Verde, lá o Antônio, né? Lá em Badibacite.

0: Bacana demais, hein? Um sentimento, sentimento sertanejo, milionário José Rico, Arapu, Arapu. Tudo bem com você? Nós estamos aqui pela Difusora Aparecida, Rádio da Família, seja bem-vindo e bem-vinda, break rapidão, tô de volta com você, já pra gente ir, né? Pra parte final do nosso programa aqui, nessa manhã de quinta-feira, 21 do mês de maio.
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0: Tô de volta com você. O que anda crescendo bastante, tô vendo a reportagem aqui, é o cacau, né? O pessoal da região anda plantando bastante cacau. O avanço do cacauicultura chama, é? Você é um plantador de cacau, então você está colaborando com a cacauicultura. Então tá aí, né? Que legal aí saber que, né, a região de São José do Rio Preto aí, inclusive, vai ganhar um simpósio aí. E isso é bacana, né? Pessoal aí tem várias opções, né? Em termos de plantação, tem a cana, que é a principal de todas, né? Mas nós temos aqui também, né? O amendoim, né? Que esse lado aqui de Jeiro Balduino, tudo aqui, amendoim, nós temos aí a borracha, né? O cacau, então, agora vem se despontando aqui também, muito bacana isso aí. Tem que diversificar as culturas, né? Não ficar só numa só. Quem vem aqui com a gente, o nosso muito obrigado. Obrigado a todas as pessoas que nos param, né? Mandam um recadinho. Deixa eu dar um pulinho lá no nosso zapzinho aqui, rapidinho. Bom dia, o Antônio tá aqui com a gente, né, Antônio? Vamos lá, o nosso muito obrigado. Atender a música agora do Luiz Carlos lá, de Votuporanga, né? Que pediu aqui pra gente, canção Lição de Vida. Bacana. Mandando uma alusão também pro João Ferre, está nos ouvindo em Rio Preto, Vartão, Rio Preto, né? A Eliana Rio Preto, oh, que bacana, mais uma vez aí pro pessoal que está nos ouvindo, né, curtindo a programação da Rádio Difusora Aparecida, tá aí nos ouvindo, deixa eu ver aqui, ah tá, lá em Ipiguá, né, tá lá o pessoal de Ipiguá na sintonia, o nosso muito obrigado. O Doni, já mandei alusão para ele também, o Orivaldo também, galera toda aí, a gente agradece de coração, né? O pessoal participando conosco aqui da programação da Rádio Difusora Aparecida, a região inteira, né? Com a gente, fico feliz em tê-los aqui conosco todos os dias. Um abração também lá pro João de Palestina, né, João? tá na sintonia, tá nos ouvindo aí, a gente agradece, tá certo? Pessoal de Guapiaçu, um abração também. Vamos lá, 9:53, para você tem uma bonita aqui do Cacique Pajé.

0: Hora certa, agora são 10h05 aqui pela Difusora Aparecida, Rádio da Família. A gente vai pro break rapidinho e, né, já encerra essa parte para você, essa hora aqui na programação Difusora Aparecida, Rádio da Família, contigo juntos até às 11h. A gente toca boa música sertaneja desde manhãzinha, né? Então tá bom, obrigado, gente. Simbora.
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0: O frigorífico Todo Dia Antigo Confina em Polônia oferece vagas para homens e mulheres auxiliar de produção e motoristas de caminhão e ajudante de motorista, tá? 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
2: Olá, queridos irmãos e irmãs, queridos ouvintes da nossa Difusora Aparecida 105,7, esta emissora da paróquia Senhor Bom Jesus, da cidade de Monte Aprazível, São Paulo. É uma alegria estar com vocês novamente no nosso programa Momentos de Fé, iniciando esta tarde. Que Deus abençoe a sua vida, a sua família, o seu trabalho, você que está aí no carro, viajando, mas sintonizado conosco. Que Deus vos abençoe, que possamos permanecer juntos neste momento de fé.

Em nome do Pai, e do Filho, e do Espírito Santo. Amém. Hoje é dia 21 de maio, quinta-feira da sétima semana da Páscoa. O Evangelho é João, capítulo 17, versos 20 a 26. Jesus ergueu os olhos ao céu e rezou, dizendo: Pai Santo, eu não te rogo somente por eles, mas também por aqueles que vão crer em mim pela sua palavra, para que todos sejam um, como tu, Pai, estás em mim e eu em ti, e para que eles estejam em nós, a fim de que o mundo creia que tu me enviaste. Eu dei-lhes a glória que tu me deste, para que eles sejam um, como nós somos um. Eu neles e tu em mim, para que assim eles cheguem à unidade perfeita e o mundo reconheça que tu me enviaste e o amaste como me amaste a mim. Pai, aqueles que me deste, quero que estejam comigo onde eu estiver, para que eles contemplem a minha glória, glória que tu me deste, porque me amaste antes da fundação do universo. Pai justo, o mundo não te conheceu, mas eu te conheci, e estes também conheceram que tu me enviaste. Eu lhes fiz conhecer o teu nome, e o tornarei conhecido ainda mais, para que o amor com que me amaste esteja neles, e eu mesmo esteja neles. Nós seguimos a oração sacerdotal de Jesus. Agora ele reza por todos aqueles que ao longo do tempo hão de crer nele por meio do testemunho dos discípulos. Jesus suplica ao Pai que estes sejam unidos e permaneçam no amor, assim como ele e o Pai são um. O amor revelado por Cristo torna-se a marca da comunidade cristã e o vínculo que a une à missão divina. Assim, a fé no Filho enviado pelo Pai conduz à comunhão e à salvação. Guiados pelo Espírito Santo, que ora em nós e por nós, juntos rezemos a oração que o próprio Jesus nos ensinou. Pai nosso que estais nos céus, santificado seja o vosso nome. Venha a nós o vosso reino. Seja feita a vossa vontade, assim na terra como no céu. O pão nosso de cada dia nos dai hoje. Perdoai-nos as nossas ofensas, assim como nós perdoamos a quem nos tem ofendido. E não nos deixeis cair em tentação, mas livrai-nos do mal. Amém. E guiados também pelo exemplo da Virgem Maria, que nos ensina a ouvir a palavra de Deus e pô-la em prática, e confiados à sua intercessão, rezemos. Ave Maria, cheia de graça, o Senhor é convosco. Bendita sois vós entre as mulheres, e bendito é o fruto do vosso ventre, Jesus. Santa Maria, Mãe de Deus, rogai por nós, pecadores, agora e na hora de nossa morte. Amém. E que Deus abençoe todos os que nos acompanham. Em nome do Pai, do Filho e do Espírito Santo. Amém.

Em nome do Pai, do Filho e do Espírito Santo. Amém. Creio em Deus Pai Todo-Poderoso, Criador do céu e da terra, e em Jesus Cristo, seu único Filho, nosso Senhor, que foi concebido pelo poder do Espírito Santo, nasceu da Virgem Maria, padeceu sob Pôncio Pilatos, foi crucificado, morto e sepultado, desceu à mansão dos mortos, ressuscitou ao terceiro dia, subiu aos céus, está sentado à direita de Deus Pai Todo-Poderoso, donde há de vir e julgar os vivos e os mortos. Creio no Espírito Santo, na Santa Igreja Católica, na comunhão dos santos, na remissão dos pecados, na ressurreição da carne, na vida eterna. Amém. Pai nosso que estais nos céus, santificado seja o vosso nome. Venha a nós o vosso reino. Seja feita a vossa vontade, assim na terra como no céu. O pão nosso de cada dia nos dai hoje. Perdoai-nos as nossas ofensas, assim como nós perdoamos a quem nos tem ofendido. E não nos deixeis cair em tentação, mas livrai-nos do mal. Amém. Ave Maria, cheia de graça, o Senhor é convosco. Bendita sois vós entre as mulheres, e bendito é o fruto do vosso ventre, Jesus. Santa Maria, Mãe de Deus, rogai por nós, pecadores, agora e na hora de nossa morte. Amém. Glória ao Pai, ao Filho e ao Espírito Santo, como era no princípio, agora e sempre. Amém. Eterno Pai, eu vos ofereço o corpo e o sangue, a alma e a divindade do vosso diletíssimo Filho, nosso Senhor Jesus Cristo, em expiação dos nossos pecados e dos do mundo inteiro. Pela sua dolorosa paixão, tende misericórdia de nós e do mundo inteiro. Pela sua dolorosa paixão, tende misericórdia de nós e do mundo inteiro. Pela sua dolorosa paixão, tende misericórdia de nós e do mundo inteiro. Pela sua dolorosa paixão, tende misericórdia de nós e do mundo inteiro. Pela sua dolorosa paixão, tende misericórdia de nós e do mundo inteiro. Pela sua dolorosa paixão, tende misericórdia de nós e do mundo inteiro. Pela sua dolorosa paixão, tende misericórdia de nós e do mundo inteiro. Pela sua dolorosa paixão, tende misericórdia de nós e do mundo inteiro. Pela sua dolorosa paixão, tende misericórdia de nós e do mundo inteiro. Pela sua dolorosa paixão, tende misericórdia de nós e do mundo inteiro. Glória ao Pai, ao Filho e ao Espírito Santo, como era no princípio, agora e sempre. Amém. Eterno Pai, eu vos ofereço o corpo e o sangue, a alma e a divindade do vosso diletíssimo Filho, nosso Senhor Jesus Cristo, em expiação dos nossos pecados e dos do mundo inteiro. Pela sua dolorosa paixão, tende misericórdia de nós e do mundo inteiro. Pela sua dolorosa paixão, tende misericórdia de nós e do mundo inteiro. Pela sua dolorosa paixão, tende misericórdia de nós e do mundo inteiro. Pela sua dolorosa paixão, tende misericórdia de nós e do mundo inteiro. Pela sua dolorosa paixão, tende misericórdia de nós e do mundo inteiro. Pela sua dolorosa paixão, tende misericórdia de nós e do mundo inteiro. Pela sua dolorosa paixão, tende misericórdia de nós e do mundo inteiro. Pela sua dolorosa paixão, tende misericórdia de nós e do mundo inteiro.
pela sua dolorosa paixão, tende misericórdia de nós e do mundo inteiro. Pela sua dolorosa paixão, tende misericórdia de nós e do mundo inteiro. Glória ao Pai, ao Filho e ao Espírito Santo, como era no princípio, agora e sempre. Amém. Eterno Pai, eu vos ofereço o corpo e o sangue, a alma e a divindade do vosso diletíssimo Filho, nosso Senhor Jesus Cristo, em expiação dos nossos pecados e dos do mundo inteiro. Pela sua dolorosa paixão, tende misericórdia de nós e do mundo inteiro. Pela sua dolorosa paixão, tende misericórdia de nós e do mundo inteiro. Pela sua dolorosa paixão, tende misericórdia de nós e do mundo inteiro. Pela sua dolorosa paixão, tende misericórdia de nós e do mundo inteiro. Pela sua dolorosa paixão, tende misericórdia de nós e do mundo inteiro. Pela sua dolorosa paixão, tende misericórdia de nós e do mundo inteiro. Pela sua dolorosa paixão, tende misericórdia de nós e do mundo inteiro. Pela sua dolorosa paixão, tende misericórdia de nós e do mundo inteiro. Pela sua dolorosa paixão, tende misericórdia de nós e do mundo inteiro. Pela sua dolorosa paixão, tende misericórdia de nós e do mundo inteiro. Glória ao Pai, ao Filho e ao Espírito Santo, como era no princípio, agora e sempre. Amém. Eterno Pai, eu vos ofereço o corpo e o sangue, a alma e a divindade do vosso diletíssimo Filho, nosso Senhor Jesus Cristo, em expiação dos nossos pecados e dos do mundo inteiro. Pela sua dolorosa paixão, tende misericórdia de nós e do mundo inteiro. Pela sua dolorosa paixão, tende misericórdia de nós e do mundo inteiro. Pela sua dolorosa paixão, tende misericórdia de nós e do mundo inteiro. Pela sua dolorosa paixão, tende misericórdia de nós e do mundo inteiro. Pela sua dolorosa paixão, tende misericórdia de nós e do mundo inteiro. Pela sua dolorosa paixão, tende misericórdia de nós e do mundo inteiro. Pela sua dolorosa paixão, tende misericórdia de nós e do mundo inteiro. Pela sua dolorosa paixão, tende misericórdia de nós e do mundo inteiro. Pela sua dolorosa paixão, tende misericórdia de nós e do mundo inteiro. Pela sua dolorosa paixão, tende misericórdia de nós e do mundo inteiro. Glória ao Pai, ao Filho e ao Espírito Santo, como era no princípio, agora e sempre. Amém. Eterno Pai, eu vos ofereço o corpo e o sangue, a alma e a divindade do vosso diletíssimo Filho, nosso Senhor Jesus Cristo, em expiação dos nossos pecados e dos do mundo inteiro. Pela sua dolorosa paixão, tende misericórdia de nós e do mundo inteiro. Pela sua dolorosa paixão, tende misericórdia de nós e do mundo inteiro. Pela sua dolorosa paixão, tende misericórdia de nós e do mundo inteiro. Pela sua dolorosa paixão, tende misericórdia de nós e do mundo inteiro. Pela sua dolorosa paixão, tende misericórdia de nós e do mundo inteiro. Pela sua dolorosa paixão, tende misericórdia de nós e do mundo inteiro. Pela sua dolorosa paixão, tende misericórdia de nós e do mundo inteiro. Pela sua dolorosa paixão, tende misericórdia de nós e do mundo inteiro. Pela sua dolorosa paixão, tende misericórdia de nós e do mundo inteiro. Pela sua dolorosa paixão, tende misericórdia de nós e do mundo inteiro. Glória ao Pai, ao Filho e ao Espírito Santo, como era no princípio, agora e sempre. Amém. Deus Santo, Deus Forte, Deus Imortal, tende piedade de nós e do mundo inteiro. Deus Santo, Deus Forte, Deus Imortal, tende piedade de nós e do mundo inteiro.
Deus Santo, Deus Forte, Deus Imortal, tende piedade de nós e do mundo inteiro. Louvado seja nosso Senhor Jesus Cristo, para sempre seja louvado.

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1: Queridos ouvintes, vamos chegando ao final do nosso programa. Que você tenha um dia abençoado junto da sua família, no seu trabalho. Amanhã nós estaremos de volta com o nosso programa Momento de Fé, de segunda a sexta. Que Deus abençoe.

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rogai por nós, pecadores. Nossa Senhora Aparecida, queridos peregrinos, uma pequena meditação dentro desta hora bendita da consagração. Estamos vivendo o tempo pascal. Estamos na última semana da Páscoa, esse tempo litúrgico de 50 dias que vem lembrar para nós a ressurreição de Jesus. E a ressurreição de Jesus é o centro da nossa fé. O Cristo ressuscitado é o nosso Senhor, aquele que venceu a morte, venceu o poder dominador daqueles que o crucificaram. Porque quem não escutou a palavra dele, o colocou na cruz. Aqueles que ficaram com a inveja da fama de Jesus, procuraram difamá-lo. Aquele que passou fazendo o bem, recebeu dos homens o mal. A morte, a paixão e morte de Jesus na cruz, não foi desígnio divino, foi imposição dos homens, foi desejo do homem. Aquele que se fez Deus merece morrer na cruz. Como que você pode dizer que você é Deus se você é apenas um homem? Vão dizer para Jesus. Olhe bem, aquele que é Deus se fez homem, mas os homens querem ser Deus ou deuses em nosso mundo. Não só lá naquele tempo, mas hoje também. Quantos querem ser Deus no mundo de hoje? E para sim serem Deus, inventam mentiras, inventam guerras, condenam o outro. E assim continua este mau desejo no coração humano. Portanto, quando rezamos nesse tempo pascal, nós reconhecemos o desejo de Deus para nós, o desejo de Cristo para cada um e todos nós, para toda a humanidade. E se ele venceu a morte com a vida, ele quer que toda a humanidade tenha a vida em plenitude. Quando Jesus vai dizer: eu vim para que todos tenham a vida, dom de Deus, a vida, o maior valor ético. Aliás, a vida é o valor ético acima de qualquer outro valor ético. Então, quando a vida é ameaçada, seja do homem, seja da criação de Deus, nós temos de contestar, temos de tomar consciência, porque se assim não o fizermos, estaremos do lado da morte. E se somos pessoas de fé, acreditamos no ressuscitado, só temos um jeito de ser: estar a favor da vida. Cuidado com aqueles que se dizem salvadores em nosso mundo, mas estão a favor da destruição da natureza, a favor da arma que mata e fere, a favor de tantas outras formas de morte em nosso mundo. Tem cristão que não gosta de escutar isso, que pena. Mas isso é evangelho. O que eu estou falando é evangelho. É palavra de Jesus que me ensina a enxergar as coisas do jeito dele. Celebrar a Páscoa é enxergar as coisas, fatos, acontecimentos, o meu jeito de ser, mas com o jeito dele. Portanto, a Páscoa me faz mudar de vida, ou me faz também estar sempre ao lado da vida. Por isso a Páscoa tem que mudar o meu coração, tem que mexer.

ver profundamente dentro de mim. Sim, tem que mexer dentro de mim. Eu tenho que celebrar o tempo da Páscoa, mesmo que seja já nos últimos dias, domingo de Pentecostes, termina o tempo pascal. Mas eu tenho que celebrar com todo fervor. E às vezes vivemos a nossa fé na mesma morosidade, o ano todo, ano após ano, e a gente diz, está bom assim. Vamos dizer assim, esse chá está bom, chá do está bom não serve para quem tem fé. Eu tenho que querer mais, eu tenho que avançar mais, porque assim foi Jesus entre nós. Sem medo, ele anunciou o reino, mesmo com aqueles que se opunham a ele, mas ele não abaixou a cabeça. E por isso abraçou a cruz. E por isso o Pai aprovou. O Pai que o enviou aprovou tudo o que Jesus fez para que ele fosse a Páscoa de nós. Por isso o Pai ressuscitou Jesus. Por isso, queridos peregrinos, toda vez que eu me reúno em torno do altar para celebrar a Eucaristia, eu estou celebrando a vida em abundância que Cristo nosso Senhor trouxe para nós. Não vamos brincar com aquilo que é de Deus. Vamos levar a sério tudo o que é de Deus, mas com o coração voltado para o Evangelho, para que o Evangelho esteja cá no meu coração para me transformar. Portanto, que Nossa Senhora nos ajude a sermos mais intensos na nossa fé e na fé pascal de Jesus. Que o Espírito Santo nos conduza, o Espírito do ressuscitado nos ilumine para vivermos firmemente a fé nele, hoje, sempre, enquanto aqui eu e você vivermos. Rogai por nós, Santa Mãe de Deus. Vou dar a bênção da água para você que está aqui em casa e você que está em casa e você que está aqui no santuário. Ah, não tenho a água, não se preocupe, faça a intenção do seu coração e depois você arruma a sua água, porque Deus sabe da sua intenção de pedir a bênção para esta água, tá bom? Vamos ficar de pé. A nossa proteção está no nome do Senhor. O Senhor esteja convosco. Ó Pai de bondade, que a vossa bênção venha sobre vossos filhos e filhas que têm em suas mãos a água, a intenção de tê-la abençoada por vós, aqui no santuário ou em suas casas. Guardai todos esses vossos filhos no vosso amor, conservai-os na esperança de vosso filho ressuscitado, e que esta água traga saúde e paz aos doentes e a todos que usarem para o bem, e que ela recorde a água do batismo, do nosso batismo, como fonte que jorra para a vida eterna. Em nome do Pai, do Filho, do Espírito Santo. Amém. Olhando para a imagenzinha de Nossa Senhora, vamos rezar todos juntos, viu? Reze com voz forte e bonita a consagração à Mãezinha do Céu. Ó Maria Santíssima, pelos méritos de nosso Senhor Jesus Cristo, em vossa querida imagem de Aparecida, espalhais inúmeros benefícios sobre todo o Brasil. Eu, embora indigno de pertencer ao número de vossos filhos e filhas, mas cheio do desejo de participar dos benefícios de vossa misericórdia, prostrado a vossos pés,
Consagro-vos o meu entendimento, para que sempre pense no amor que mereceis. Consagro-vos a minha língua, para que sempre vos louve e propague a vossa devoção. Consagro-vos o meu coração, para que depois de Deus vos ame sobre todas as coisas. Recebei-me, ó Rainha incomparável, vós que o Cristo crucificado deu-nos por mãe, no ditoso número de vossos filhos e filhas. Acolhei-me debaixo de vossa proteção, socorrei-me em todas as minhas necessidades espirituais e temporais, sobretudo na hora de minha morte. Abençoai-me, ó celestial cooperadora, e com vossa poderosa intercessão, fortalecei-me em minha fraqueza, a fim de que, servindo-vos fielmente nesta vida, possa louvar-vos, amar-vos e dar-vos graças no céu por toda a eternidade. Assim seja. Dai-nos a bênção, ó Mãe. Solta a sua voz, Nossa Senhora.

O Senhor esteja convosco. Por intercessão de Nossa Senhora Aparecida, Mãe, Rainha e Padroeira, venha sobre você e sua família, você que está aqui no santuário, você que está em sua casa rezando conosco. A bênção de Deus, Todo-Poderoso Pai, Filho e Espírito Santo, desça sobre vós e permaneça para sempre. Saudemos Nossa Senhora. Palmas!

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0: 17:07.
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Obrigado pelo teu amor, Senhor. Obrigado, Senhor. Teu amor nos salva.

Queridos irmãos e irmãs, boa noite. Boa noite também aos nossos irmãos que nos acompanham de casa através da nossa rádio Difusora Aparecida. Sejam todos bem-vindos. E nesse momento nós somos convidados a colocar no altar do Senhor todas as intenções que nós trazemos para o dia de hoje. Coloquemos também os nossos agradecimentos e rezemos por todas as intenções depositadas na nossa urna de oração. Nesta liturgia, mergulhados na expectativa do derramamento do Espírito Santo, Dom Pascal por excelência, elevemos nossos corações ao Senhor. Fortalecidos por essa esperança, celebremos com piedade, profunda devoção e viva confiança no Deus que sempre cumpre suas promessas.

0: Boa noite a todos.
1: Boa noite.
0: Sejam bem-vindos, amados irmãos e irmãs, queridos ouvintes da nossa rádio Difusora Aparecida, aqui de Monte Aprazível. Rezemos com fé a nossa Eucaristia, na intercessão materna de Nossa Senhora Aparecida, nos preparando para a solenidade de Pentecostes que vamos viver neste domingo, com a graça de Deus, a vinda do Espírito Santo de Deus sobre nós. Apresentamos a Deus as intenções particulares de cada um de nós. Quero também colocar pelo Bruno, a gente vem rezando por este jovem da nossa comunidade, com a graça de Deus ele está reagindo, né? Já tirou o tubo, hoje ele já conseguiu se alimentar pela boca, falando já aos pouquinhos, porque machucou bastante, né? Então, graças a Deus, ele está reagindo. Continuemos nossa oração, né? Para que logo possa estar no meio de nós. Estamos reunidos em nome do Pai, do Filho e do Espírito Santo.
1: Amém.
0: A graça e a paz de nosso Senhor Jesus Cristo, o amor do Pai e a comunhão do Espírito Santo estejam sempre convosco.
1: Bendito seja Deus que nos reuniu no amor de Cristo.
0: Peçamos ao Senhor, irmãos e irmãs, que nos perdoe e nos purifique de nossos pecados.

0: Deus rico em misericórdia, tenha compaixão de nós, perdoe os nossos pecados e nos conduza à vida eterna.
1: Amém.
0: Oremos. O vosso Espírito, Senhor, infunda em nós a riqueza dos seus dons e nos dê um coração que vos agrade, tornando-nos em sua misericórdia sempre mais dóceis à vossa vontade. Por nosso Senhor Jesus Cristo, vosso Filho, que é Deus e convosco vive e reina na unidade do Espírito Santo, por todos os séculos dos séculos.
2: Amém.

Leitura do Atos dos Apóstolos. Naqueles dias, querendo saber com certeza por que Paulo estava sendo acusado pelos judeus, o tribuno soltou e mandou reunir os chefes dos sacerdotes e todo o conselho dos anciãos. Depois fez trazer Paulo e colocou-o diante deles. Sabendo que uma parte dos presentes eram sucedeus e outra parte eram fariseus, Paulo exclamou no conselho dos anciãos: Irmãos, eu sou fariseu e filho de fariseus. Estou sendo julgado por causa da nossa esperança na ressurreição dos mortos? Apenas falou isso, armou-se um conflito entre os fariseus e saduceus, e a assembleia se dividiu. Com efeito, os saduceus dizem que não há ressurreição, nem anjo, nem espírito, enquanto os fariseus sustentam uma coisa e outra. Houve então uma enorme gritaria. Alguns doutores da lei, do partido dos fariseus, levantaram-se e começaram a protestar, dizendo: Não encontramos nenhum mal neste homem. E se um espírito ou anjo tivesse falado com ele? E o conflito crescia cada vez mais. Receando que Paulo fosse despedaçado por eles, o comandante ordenou que os soldados descessem e o tirassem do meio deles, levando-o de novo para o quartel. Na noite seguinte, o Senhor aproximou-se de Paulo e lhe disse: Tem confiança. Assim como tu deste testemunho de mim em Jerusalém, é preciso que tu sejas também minha testemunha em Roma. Palavra do Senhor.

0: O Senhor esteja convosco.
1: Ele está no meio de nós.
0: Proclamação do Evangelho de Jesus Cristo segundo João.
1: Glória a vós, Senhor.
0: Naquele tempo, Jesus ergueu os olhos ao céu e rezou, dizendo: Pai Santo, eu não te rogo somente por eles, mas também por aqueles que vão crer em mim pela sua palavra, para que todos sejam um, como tu, Pai, estás em mim e eu em ti, e para que eles estejam em nós, a fim de que o mundo creia que tu me enviaste. Eu dei-lhes a glória que tu me deste, para que eles sejam um como nós somos um, eu neles e tu em mim, para que assim eles cheguem à unidade perfeita e o mundo reconheça que tu me enviaste e os amaste como me amaste a mim. Pai, aqueles que me deste, quero que estejam comigo onde eu estiver, para que eles contemplem a minha glória, glória que tu me deste, porque me amaste antes da fundação do universo. Pai justo, o mundo não te conheceu, mas eu te conheci, e estes também conheceram que tu me enviaste. Eu lhes fiz conhecer o teu nome e os tornarei conhecido ainda mais, para que o amor com que me amaste esteja neles e eu mesmo esteja neles. Palavra da salvação.
1: Glória a vós, Senhor.
0: Queridos irmãos e irmãs, queridos ouvintes da nossa Rádio Difusora Aparecida, nós estamos nos preparando para a solenidade de Pentecostes. No próximo domingo, vamos concluir o tempo pascal, né? 50 dias, onde nós podemos, à luz do Evangelho, da Palavra de Deus, aprofundar acerca da ressurreição de nosso Senhor Jesus Cristo. E ao celebrar a ascensão no domingo, nós então

Proclamamos que Jesus volta glorioso à casa do Pai, tendo vencido a morte e estado com os seus, né? E ao fazer esse retorno glorioso para o Pai, não nos deixa desamparados, não nos deixa órfãos, mas nos envia o Espírito Santo de Deus. Então a solenidade de Pentecostes é justamente a gente proclamar e celebrar a vinda do Espírito Santo de Deus sobre nós, né? Esse Espírito que nos ilumina, que nos purifica, que nos fortalece, que nos aquece, que faz em nós pessoas novas, né? A todo instante diante do poder e da misericórdia de Deus. Então veja que as leituras desta semana, a gente vem acompanhando já de modo particular, né? Ontem também, um dia antes, a oração sacerdotal que nós chamamos ali no Evangelho de João, que é essa oração que Jesus faz ao Pai para que os seus discípulos permaneçam unidos, unidos a Ele, unidos ao Pai. E ele vai dizer várias vezes, como diz aí hoje na continuidade da oração, né? Porque eu estou em ti, Pai, e vós estás em mim, e eu neles. Então veja, é uma oração da unidade que Jesus faz. E se nós retomarmos ontem, hoje é a continuidade, Jesus ainda dizia: Pai, eu rogo por aqueles que permanecem no mundo, por eles que vão permanecer ainda no mundo, para serem testemunha da verdade. Eu rogo por eles, Pai, que os livre do maligno. Jesus fala isso na oração de ontem, é a continuidade hoje, né? Para dizer que a realidade do mal, do maligno, está aí e que eles vão ter que enfrentar. Então eu rogo para que eles vençam o maligno, vençam o mal diante do teu poder, né, da tua presença e do teu amor na vida deles. E aí hoje, de maneira tão bonita, Jesus continua essa oração que ele iniciou ontem, né, pedindo justamente pela unidade perfeita, né? E veja que logo no início do evangelho diz que Jesus ergueu os olhos ao céu e rezou. E é bonito todas as vezes que o evangelho nos fala que Jesus reza, né? Porque ele é o Senhor, né? E ele nos dá o exemplo da oração. Jesus, quantas vezes nós vamos acompanhar e lá no tempo também da quaresma, quando nós preparávamos para a Páscoa, quantas vezes Jesus se retirava para rezar? Quando ele sabia que viria uma situação difícil, primeiro ele se retirava para rezar. E hoje no evangelho também, ao fazer essa oração da unidade perfeita, para que os discípulos não se dispersem e para que eles sejam capazes, uma vez que permanecem unidos no amor de Deus, serem capazes de vencer o maligno, de vencer o mal, também aparece Jesus rezando. Eu creio que é sempre uma reflexão para nós a importância da oração, o poder da oração, como é que nós devemos ter uma vida de oração, né? E olha, às vezes nós rezamos pouco, sabe? A correria da vida, é claro, nos pesa. Eu digo isso porque mesmo eu como padre, se eu não me esforçar na correria da vida, a gente tem tantos afazeres que às vezes a gente não tira um tempo para oração, né? E assim é você que é pai, que é mãe de família, você que é jovem, que estuda, que trabalha. A gente sabe a correria da vida, né? Mas fica evidente que nós devemos ter o nosso momento de oração diante das decisões que nós precisamos tomar,
diante das questões familiares, diante de certas situações pessoais, a gente precisa primeiro rezar, como Jesus nos dá o exemplo, para que a gente, uma vez fortalecidos pela oração, a gente possa então caminhar, né, diante da orientação e da luz de Deus, podemos assim dizer. Mas o evangelho de hoje diz algo muito bonito. Quando Jesus, ao fazer essa oração pela unidade, ele vai dizer assim: Pai Santo, eu não te rogo somente por eles. Agora ele está falando do grupo dos 12, dos discípulos. Não é só por eles. Primeiro ele rezou por eles. A oração de ontem é bem específica. A primeira parte ele pede pelos discípulos. Hoje ele avança, né? Eu não te rogo somente por eles, mas também por aqueles que vão crer em mim pela sua palavra. Por todos aqueles, Pai, que vão crer em mim pelo poder da sua palavra. Nós estamos aqui hoje porque nós cremos no Senhor pelo poder da palavra, pelo testemunho da palavra. Então veja, Jesus aqui já se lembrava de todos aqueles filhos e filhas de Deus que viriam depois, né? E essa oração dele é tão bonito isso, porque ela é para mim, ela é para você, ela é para cada um de nós, né? Eu te rogo por todos aqueles, Pai, por todos aqueles que vão crer em mim por causa da tua palavra, né? E aí ele vai falar do amor do Pai para com ele, do amor dele para com o Pai, e do amor, né, do Pai e do Filho para com o mundo. E aí a cruz é a grande expressão desse amor do Senhor por cada um de nós, que vai até as últimas consequências, né? Então, meus irmãos e irmãs, que nós possamos ficar, guardar no coração essa oração sacerdotal tão bonita, onde o Senhor roga pelos seus, mas também roga por todos aqueles, ou seja, por cada um de nós que vamos crer nele pelo poder da palavra. E que pelo poder da palavra e por crer nele, então venha sobre nós a força do Espírito Santo para nos santificar a cada dia, de modo que a gente seja capaz de vencer os nossos pecados, as nossas fraquezas, e poder ter uma vida em Deus e com Deus, né? Louvado seja nosso Senhor Jesus Cristo.

0: Orai, irmãos e irmãs, para que o meu e o vosso sacrifício seja aceito por Deus Pai Todo-Poderoso.
1: Receba o Senhor por tuas mãos este sacrifício, para a glória do seu nome, para o nosso bem e de toda a sua santa igreja.
0: Senhor, nós vos pedimos, santificai com benevolência estes dons e, aceitando a oblação do sacrifício espiritual, fazei de nós uma eterna oferenda para vós, por Cristo nosso Senhor.
1: Amém.
0: O Senhor esteja convosco.
1: Ele está no meio de nós.
0: Corações ao alto.
1: O nosso coração está em Deus.
0: Demos graças ao

vossa glória, ó Pai, em todo o tempo. Mas com maior júbilo louvar-vos neste tempo, porque Cristo, nossa Páscoa, foi imolado. Pela oblação do seu corpo na cruz, levou à plenitude os sacrifícios antigos, e entregando-se a vós para nossa salvação, revelou-se ao mesmo tempo sacerdote, altar e cordeiro. Por isso, transbordando de alegria pascal, exulta a criação por toda a terra, e também as virtudes celestes e as potestades angélicas proclamam hino à vossa glória, cantando a uma só voz.

0: Na verdade, ó Pai, vós sois santo e fonte de toda santidade. Santificai, pois, estes dons, derramando sobre eles o vosso Espírito, a fim de que se tornem para nós o corpo e o sangue de nosso Senhor Jesus Cristo.
1: Enviai o vosso Espírito Santo.
0: Estando para ser entregue, abraçando livremente a paixão, Jesus tomou o pão, pronunciou a bênção de ação de graças, partiu e deu a seus discípulos, dizendo: tomai todos e comei, isto é o meu corpo, que será entregue por vós.

No fim da ceia, ele tomou o cálice em suas mãos e, dando graças novamente, o entregou a seus discípulos, dizendo: tomai todos e bebei. Este é o cálice do meu sangue, o sangue da nova e eterna aliança, que será derramado por vós e por todos para a remissão dos pecados. Fazei isto em memória de mim.

0: Mistério da fé.
1: Anunciamos, Senhor, a vossa morte e proclamamos a vossa ressurreição. Vinde, Senhor Jesus.
0: Celebrando, pois, o memorial da morte e ressurreição do vosso Filho, nós vos oferecemos, ó Pai, o pão da vida e o cálice da salvação. E vos agradecemos porque nos tornastes dignos de estar aqui na vossa presença e vos servir.
1: Aceitai, ó Senhor, a nossa oferta.
0: Suplicantes, vos pedimos que, participando do corpo e sangue de Cristo, sejamos reunidos pelo Espírito Santo num só corpo.
1: O Espírito nos una num só corpo.
0: Lembrai-vos, ó Pai, da vossa Igreja, que se faz presente pelo mundo inteiro. Que ela cresça na caridade, em comunhão com o Papa Leão, com o nosso Bispo Antônio Vilar, os bispos do mundo inteiro, os presbíteros, os diáconos e todos os ministros do vosso povo.
1: Lembrai-vos, ó Pai, da vossa Igreja.
0: Lembrai-vos também na vossa misericórdia dos nossos irmãos e irmãs que adormeceram na esperança da ressurreição e de todos os que partiram desta vida, acolhei-os junto a vós na luz da vossa face.
1: Concedei-lhes, ó Senhor, a luz eterna.
0: Enfim, nós vos pedimos, tende piedade de todos nós e dai-nos participar da vida eterna com a Virgem Maria, Mãe de Deus, São José, seu esposo, os apóstolos, Senhor bom Jesus e todos os santos que neste mundo viveram na vossa amizade, a fim de vos louvarmos e glorificarmos por Jesus Cristo, vosso Filho. Por Cristo, com Cristo e em Cristo, a vós, Deus Pai Todo-Poderoso, na unidade do Espírito Santo, toda honra e toda glória por todos os séculos dos séculos.

Rezemos com amor e fé a oração que o Senhor Jesus nos ensinou. Pai nosso que estás nos céus, santificado seja o vosso nome.

0: nossas ofensas, assim como nós perdoamos a quem nos tem ofendido. E não nos deixeis cair em tentação, mas livrai-nos do mal.
1: Livrai-nos de todos os males, ó Pai, e dai-nos hoje a vossa paz. Ajudados pela vossa misericórdia, sejamos sempre livres do pecado e protegidos de todos os perigos, enquanto aguardamos a feliz esperança e a vinda do nosso Salvador Jesus Cristo.
2: Vossa é o reino, o poder e a glória para sempre.
1: Senhor Jesus Cristo, dissestes aos vossos apóstolos: eu vos deixo a paz, eu vos dou a minha paz. Não olheis os nossos pecados, mas a fé que anima a vossa igreja. Dai-lhe, segundo o vosso desejo, a paz e a unidade. Vós que sois Deus com o Pai e o Espírito Santo.
2: Amém.
1: A paz do Senhor esteja sempre convosco.
2: O amor de Cristo nos uniu.
1: Cordeiro de Deus,
2: que tirais o pecado do mundo, tende piedade de nós. Cordeiro de Deus, que tirais o pecado do mundo, tende piedade de nós. Cordeiro de Deus, que tirais o pecado do mundo, dai-nos a paz.
1: Eu vos digo a verdade, é bom para vós que eu parta. Se eu não for, não virá até vós o defensor, diz o Senhor. Aleluia. Irmãos e irmãs, felizes os convidados para a ceia do Senhor. Eis o Cordeiro de Deus, que tira o pecado do mundo.
2: Senhor, eu não sou digna de que entreis em minha morada, mas dizei uma palavra e serei salva.

0: Oremos. O sacramento que recebemos, Senhor, ilumine nossa fé e restaure nossas forças, para merecermos receber os dons do vosso Espírito, por Cristo nosso Senhor.
1: Amém.
0: Podemos estar sentados um instante. Quero reforçar que amanhã nós celebramos com toda a igreja o dia de Santa Rita de Cássia, a santa das causas impossíveis, assim conhecida diante de tantos milagres, tantas bênçãos sobre a intercessão poderosa de Santa Rita. A vida dela também foi marcada por muitos sinais, por muitos milagres da presença de Deus, né? Então nós teremos às 19h30 na matriz a missa de Santa Rita com a bênção das rosas de Santa Rita. Pode levar sua rosa, mas também lá vai estar vendendo as rosas, né, Quinita? O pessoal está se organizando e a venda dessas rosas será revertida para as oficinas de Santa Rita, esse trabalho bonito que elas fazem ao longo do ano, de estar providenciando o enxoval para as crianças carentes, né, recém-nascidas, muitas vezes assistidas, seja pelos vicentinos, pela pastoral da criança, ou até mesmo alguma situação que chega, e então elas dão essa assistência. Então a venda das rosas que nós vamos abençoar na missa será revertida para esse trabalho tão bonito que é feito ao longo do ano na nossa paróquia, né? Então amanhã às 19h30 a missa de Santa Rita de Cássia na Igreja Matriz. No final de semana segue tudo normal, os nossos horários de missa, como estamos acostumados. Lembrando que agora aqui na Vila Aparecida, a nossa missa do domingo é 7h30 da manhã, né? Então, já mudamos, já vamos aí um mês já que estamos celebrando às 7h30 da manhã, né? E no domingo, lá no Espraiado, aos ouvintes da Rádio Difusora, fica também o convite, haverá a quermesse, o leilão de gado, no horário do almoço, lá na capela do Espraiado, capela de Nossa Senhora de Fátima. Todos estão convidados. Visitantes, temos alguém que nos visita hoje? Ou todos são daqui de Monte? Todos de casa, né? Com a graça de Deus.
1: Vamos convidar agora até o nosso corredor central a Maria Aparecida, que hoje estará passando a imagem peregrina para a Carmen. Que Nossa Senhora continue abençoando, guardando e protegendo a vida de vocês.

Oração, aquele pedido todo especial e deseja a poderosa intercessão de Nossa Senhora. Esse é o momento de você se aproximar, apanhar esse pequeno manto, colocando nele o seu pedido e confiando sempre na poderosa intercessão de Maria e no amor do Pai Eterno.

0: Momento de abençoar as águas, você que trouxe a sua garrafinha ou separou em casa, apresente para que seja agora abençoada.
1: O Senhor esteja convosco.
2: Ele está no meio de nós.
1: A nossa proteção está no nome do Senhor,
0: que fez o céu e a terra.
1: Rogai por nós, Santa Mãe de Deus,
0: para que sejamos dignos das promessas de Cristo.
1: Oremos. Bendito sois, Senhor Deus Todo-Poderoso, que vos dignastes abençoar-nos em Cristo, a água viva de nossa salvação. Reformai-nos interiormente. Concedei-nos junto com a aspersão e o uso desta água, renovar a juventude de nossa alma e sempre poder caminhar na vida pela graça do Espírito Santo. Concedei por intercessão de Nossa Senhora Aparecida a bênção para esta água, que nos lugares onde ela for aspergida se afaste em nome do Cristo todo o mal. E quando esta água for consumida, que ela traga saúde para o corpo e consolo para a alma. Por nosso Senhor Jesus Cristo, vosso Filho, na unidade do Espírito Santo, que convosco vive e reina para sempre.
0: Amém. Com amor e devoção, acolhemos nesse momento a Mãe de Deus e Nossa Mãe.

0: Salve Rainha, Mãe de Misericórdia, vida, doçura, esperança nossa, salve. A vós bradamos, degredados filhos de Eva, a vós suspirando, gemendo e chorando neste vale de lágrimas, eia, pois, advogada nossa, esses vossos olhos misericordiosos a nós volvei, e depois desse desterro, mostrai-nos Jesus, bendito é o fruto do vosso ventre. Ó clemente, ó piedosa, ó doce sempre Virgem Maria, rogai por nós, Santa Mãe de Deus,
1: para que sejamos dignos das promessas de Cristo.
0: Querido irmão, irmã, queridos ouvintes da Rádio Difusora Aparecida, é chegado o momento da consagração à Nossa Senhora, aquela que esteve no cenáculo, que esteve diante do Filho Jesus e dos discípulos na vinda do Espírito Santo, aquela que foi cheia do Espírito Santo desde o princípio em que gerou o Filho Jesus. Que Nossa Senhora interceda por nós, para que a exemplo dela possamos nós também abrir o nosso coração para a vinda do Espírito Santo de Deus, e que o Espírito Santo de Deus possa fazer em nós novas todas as coisas. Que o Espírito Santo de Deus ilumine o nosso caminhar, ilumine a nossa vida, ilumine as nossas ações, ilumine a nossa família, ilumine o nosso trabalho, ilumine a nossa caminhada de fé. Assim como Nossa Senhora, que abriu seu coração ao Espírito Santo de Deus e ficou cheia, repleta da graça de Deus, possamos nós também abrir o nosso coração para receber em Pentecostes a vinda do Espírito Santo. Que Nossa Senhora acolha nesta consagração a nossa vida, os nossos pedidos, as nossas intenções e necessidades. Que Nossa Senhora olhe por nós, interceda por nós, junto ao seu Filho Jesus. Nos consagremos a Nossa Senhora.

0: cheia de graça, o Senhor é convosco. Bendita sois vós entre as mulheres. Bendito é o fruto do vosso ventre, Jesus. Santa Maria, Mãe de Deus, rogai por nós, pecadores, agora e na hora de nossa morte. Amém. Ave Maria, cheia de graça, o Senhor é convosco. Bendita sois vós entre as mulheres. Bendito é o fruto do vosso ventre, Jesus. Santa Maria, Mãe de Deus, rogai por nós, pecadores, agora e na hora de nossa morte. Amém. Ave Maria, cheia de graça, o Senhor é convosco. Bendita sois vós entre as mulheres. Bendito é o fruto do vosso ventre, Jesus. Santa Maria, Mãe de Deus, rogai por nós, pecadores, agora e na hora de nossa morte. Amém. Glória ao Pai, ao Filho e ao Espírito Santo, como era no princípio, agora e sempre. Amém. Nossa Senhora Aparecida, rogai por nós. São José,
1: rogai por nós.
0: Santa Rita de Cássia,
1: rogai por nós.
0: O Senhor esteja convosco.
1: Ele está no meio de nós.
0: Na intercessão de Nossa Senhora Aparecida, desça sobre vós e vossas famílias a bênção de Deus Todo-Poderoso, Pai e Filho e Espírito Santo.
1: Amém.
0: Ide em paz e que o Senhor sempre vos acompanhe. Graças a Deus. Viva Nossa Senhora Aparecida!

seguimento de Deus, ele tem muito essa característica da luta, da batalha constante para permanecer. Você não vai encontrar aí afora alguém que de verdade deseja seguir a Deus e está fazendo isso com muita facilidade. Não. O símbolo do cristão é a luta, é a cruz nas costas e o seguimento. Mas para isso, para que a gente de fato consiga um bom desfecho nessa história, a gente precisa contar com a graça de Deus. Jamais sozinhos, jamais somente com as nossas forças. O que nos sustenta é o amor do próprio

Deus que antes que você desejasse triunfar, já desejava que você triunfasse, que você vencesse. É Ele quem nos sustenta. E é a Ele que nós devemos recorrer e confiar. Confiar que o amor dEle nos sustenta. É uma afirmação de muita fé, essa canção. Espero que você tenha a coragem de cantar ela comigo. Mais do que cantar, rezar, fazer dela sua oração.

0: Está no ar a Voz do Brasil. As notícias do governo federal que movimentaram o país no dia de hoje.
1: Boa noite.
2: Boa noite para você que nos acompanha em todo o país.
1: Quinta-feira, 21 de maio de 2026.
2: Vamos ao destaque do dia: renegociação de dívidas.
1: Mais de 1 milhão de pessoas já foram beneficiadas pelo novo Desenrola Brasil.
2: O valor negociado pelas famílias chega a 10 bilhões de reais. Gabriela Noronha.
3: E para atingir ainda mais pessoas, a partir do dia 26, trabalhadores poderão utilizar parte do FGTS para quitar dívidas do Desenrola.
1: Quer reformar sua casa? Famílias com renda de até 13 mil reais por mês podem financiar obra com juros mais em conta. É o Reforma Casa Brasil.
2: Dignidade, programa Periferia Viva vai construir banheiros para 30 mil famílias que vivem sem estrutura sanitária básica.
1: Vamos saber mais sobre esses temas com o ministro das Cidades, Vladimir Lima.
2: E ainda, valorização da cultura.
1: No Espírito Santo, o presidente Lula assina medida de reconhecimento, preservação e promoção das culturas tradicionais e populares.
4: O investimento em cultura movimenta uma indústria potente, estimula a economia, transforma vidas e cidades. Por isso, a cultura será sempre prioridade no nosso governo.
2: Na apresentação da Voz do Brasil, Mariana Jungmann e Luciano Seixas.
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2: Mais de 1 milhão de pessoas já saíram do vermelho com a ajuda do Desenrola Famílias.
1: A ação é voltada para quem tem dívidas como cartão de crédito e cheque especial.
2: E faz parte do novo Desenrola, lançado este mês pelo governo do Brasil, que também contempla estudantes, produtores rurais e pequenos empresários.
1: Serão, ao todo, 90 dias de negociações com juros e condições facilitadas.
3: Segundo os dados do Ministério da Fazenda, mais de 1 milhão de pessoas já renegociaram ou quitaram dívidas por meio do Desenrola Famílias, uma das categorias do novo Desenrola, lançado este mês pelo governo do Brasil. O valor negociado pelas famílias já chega a 10 bilhões de reais. Podem participar pessoas com renda mensal de até 5 salários mínimos, cerca de R$8.100, que possuem dívidas como o cartão de crédito ou cheque especial. Segundo o ministro da Fazenda, Dario Durigan, quase metade das operações do Desenrola Famílias registradas até agora foram quitadas à vista.
5: Foram mais de 449 mil dívidas quitadas à vista. A pessoa já resolveu a sua pendência de dívida bancária de uma vez por todas, tá? Essas operações tiveram um desconto na média de 85%. As dívidas antigas que estavam atrapalhando a vida das famílias das pessoas.
3: Podem ser negociados débitos contratados até 31 de janeiro de 2026 e que estejam com atraso entre 91 dias e 2 anos. Os descontos podem chegar a 90%, dependendo da forma de pagamento. O objetivo é ajudar na recuperação financeira das famílias e reduzir os índices de inadimplência no país. E para atingir ainda mais pessoas, a partir do dia 26, trabalhadores poderão utilizar parte do FGTS para quitar dívidas do Desenrola. Os recursos virão do saldo residual liberado pelo saque aniversário do FGTS, como explica o secretário executivo do Ministério da Fazenda, Rogério Seron.
6: No dia 26 acontecerá essa liberação de recursos, então vai sobrar o saldo residual em cada um dos trabalhadores, do saldo que ele tem no seu FGTS. Aí, esse saldo residual, ele pode utilizar uma parcela para, se ele for um beneficiário do Desenrola, né, tiver uma dívida inadimplente e for renegociar, ele pode retirar 20% ou R$1.000, o que for maior.
3: O novo Desenrola atende 4 categorias: famílias, micro e pequenas empresas, pequenos produtores rurais e estudantes com dívidas do Fundo de Financiamento Estudantil. No caso do FIES, 34 mil contratos já foram refinanciados até agora, com desconto médio de 80%. Lembrando que quem quiser negociar deve procurar a instituição financeira onde possui a dívida ou acessar os canais oficiais de negociação dos bancos, participantes e parceiros. Reportagem Gabriela Noronha.
2: Quem tem direito à restituição do imposto de renda, fique atento.
1: Amanhã, a Receita Federal vai abrir consulta ao maior lote de restituição da história.
2: Serão beneficiados cerca de 8 milhões e 700 mil contribuintes, um total de 16 bilhões de reais em créditos.
1: O pagamento será realizado no dia 29 de maio.
2: Os próximos lotes de restituição serão pagos nas seguintes datas: 30 de junho, 31 de julho e 28 de agosto.
1: Para verificar se a restituição foi liberada, acesse www.gov.br/Receita Federal.
2: Um banheiro dentro de casa pode parecer algo simples, mas ainda não é a realidade para todos os brasileiros.
1: Para mudar esse quadro, o governo do Brasil faz a seleção de mais de 30 mil famílias que moram em periferias para construir ou reformar banheiros e oferecer melhores condições sanitárias para as pessoas.
7: A cearense Maria de Fátima mora com a família numa casa de madeira sem rede de esgoto sanitário no assentamento Dorotsteng, uma área periférica do Distrito Federal. Contando apenas com a aposentadoria do marido, a renda familiar é toda comprometida com despesas básicas, como remédios e comida. Aos 63 anos, ela tem um sonho: ter uma casa confortável e um banheiro adequado.
8: E quando a senhora tiver um banheiro assim bem arrumadinho, para tomar um banho bem gostoso?
9: Toma bem gostoso assim, sabe? Ficar ali dentro do banheiro assim e olhar assim para a pasteira do banheiro e dizer assim: como é que eu ganhei um tão lindo desse jeito?
7: A líder comunitária no assentamento, Rita de Cássia Correia, conta que das cerca de 750 famílias que vivem na região, pelo menos 300 estão em situação semelhante, sem dependências sanitárias funcionais. Foi ela quem teve a iniciativa de inscrever a comunidade no programa Periferia Viva Reformas, do Ministério das Cidades, que tem como objetivo melhorar as condições sanitárias.
10: Estou como liderança que acompanha o dia a dia das famílias. Quando você fala de um banheiro, elas veem isso: um vaso, um piso queimado às vezes, ou até mesmo de madeira, e uma torneira ou um chuveiro, é o banheiro. Quando você fala: não, mas você pode colocar um box, uma pia, um chuveiro, um forro, ela fala: não, isso é coisa de rico, isso aí não está dentro da minha realidade. É uma maneira de trazer dignidade e trazer autoestima, principalmente para as mulheres, né?
7: Mais de 1 milhão de pessoas vivem em situação sanitária inadequada em todo o país, segundo o IBGE. E o programa Periferia Viva Reformas é justamente para reduzir esses dados. Nesta primeira seleção, mais de 30 mil famílias de 130 municípios serão atendidas. Cada uma delas poderá receber até R$40 mil. Para custear a construção ou reforma do banheiro, como explica o secretário nacional de periferias do Ministério das Cidades, Vitor Araripe.
11: Esse programa funciona com kits. A gente tem vários módulos de kits, então kit para revestimento de parede, kit de piso, kit do banheiro. Então, do banheiro tem vários tipos de kits também, que são moduláveis a partir da demanda da residência dessa pessoa. Então, a gente tem esse limite dos 40 mil, que é a composição de vários kits.
7: Os contemplados pelo programa pagarão um valor máximo de R$ 400 pelo financiamento, o que corresponde